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0: seja isso.
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1: Jorge Matheus.
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Deus que você espera tudo nele. Que você é como Maria e José, que são os anauins, os pobres do Senhor, que já não esperam nas coisas dessa terra, mas que esperam no Senhor Deus. Vá dizendo para ele: Jesus, eu estou aqui, Senhor.

0: teus pés. É o melhor lugar onde eu possa estar, Senhor. Eu quero estar sempre na tua presença, Jesus.
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0: Valeu, Gabi Soares. Satisfação total.
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0: 21 horas e 44 minutos.
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0: 21 horas e 45 minutos.
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0: 21 horas e 47 minutos.
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4: 23 horas e 21 minutos.
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4: 23 horas e 21 minutos.
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4: 23 horas e 23 minutos.
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0: noite.
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3: Tô pronto.

0: nada, meu amigo.
1: Sem moderação, amigo.
2: Sextou sem moderação.
1: No pelo, valendo, cê tá
2: valendo.
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1: Rapaz! Murilo Rufi!
2: Jorge Henrique Rodrigo!
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0: Boa noite, Uberlândia!
1: Faz barulho aí, Uberlândia, que eu quero ouvir!
0: Que coisa linda, galera!
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1: Então você gosta de rua, né? Tá bom.

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3: Que barulho, São Paulo!
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0: Meia-noite e 18 minutos.
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0: Meia-noite e 18 minutos.
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0: Meia-noite e 20 minutos.
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5: 1 hora e 54 minutos.
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1: Garçom!
2: Oi!
1: Tem pitu?
2: Tem!
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1: Meu amor!

0: Diz que vai ser Dantas. 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

0: Santos. Vamos lá.
1: Bruno Rosa.
0: Tamo junto, lindo demais.
1: Vai, Jorginho.
2: Você mora, você quer tá solteiro.

0: Obrigado, gente.
1: Você tá doido, amigo?
2: Um dos maiores bens que Deus te deu é a sua família. Família é projeto de Deus. Família não é projeto dos homens. Família é projeto de Deus. E é um dos maiores projetos, um dos mais lindos projetos. E é por isso que o diabo tem investido pesado contra a tua família. Sim ou não?
3: Sim.
2: O diabo tem investido pesado nas famílias, porque quando ele olha para a família, ele vê o maior plano de Deus para as nossas vidas. E eu já quero declarar que nada e ninguém poderá destruir a sua família. Agora o mundo está querendo nos dizer que família é fardo, que família é complicado, que família dá trabalho. Não, nós cristãos já sabemos a verdade. Toda família é uma bênção. Ergue teus braços e declara: eu e minha casa serviremos ao Senhor.

cabeça agora em cada membro da sua família. Você não vai desistir de nenhum. O sonho que você deve desejar é este: eu e minha casa serviremos ao Senhor. Um dia na sua casa, talvez hoje você não consiga enxergar isso, talvez está muito longe de acontecer isso, mas um dia toda a sua casa estará aos pés do Senhor. Um dia toda a tua casa estará indo junto para a igreja. Ah, talvez muita coisa está destruindo a sua família, talvez muita coisa está destruindo a sua casa, mas nunca se esqueça, a tua família é uma bênção, a tua família é uma bênção, os teus filhos são uma bênção, o teu casamento é uma bênção. 1 Timóteo capítulo 5, versículo 8 diz: aquele que se descuida dos seus, e principalmente dos de sua própria família, é um renegado, pior do que um infiel. O verdadeiro cristão, ele nunca desiste da sua família. Pegue teu braço mais alto que você pode e diga: eu não vou desistir da minha família. Eu e minha casa serviremos ao Senhor. Canta isso, vai!

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1: Você só tem uma vida. E durante esta vida, você só tem uma vida. E durante esta vida, por diversas vezes, você vai ter que enfrentar as tempestades. Você vai ter que enfrentar os problemas. E não tem como ser diferente. O próprio Jesus avisou: no mundo vocês terão tribulações, mas coragem, porque eu venci o mundo. E você também vai vencer. Eu não sei pelo que você está passando, eu não sei o que você está vivendo, mas coragem, coragem. Não tenhas medo, meu filho. Não tenhas medo.

tempestade vai acalmar. Deus está com você no seu barco. Você não está sozinho. Amém.

entender que a tempestade vai acalmar, mas vai acalmar no tempo de Deus, não no teu tempo. E às vezes a gente não tem paciência para esperar. Eu só preciso esperar. Às vezes é um ano, dois, três, quatro, cinco, dez, quinze, vinte. Eu não sei. Mas a tempestade vai acalmar.

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0: Hoje não.
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2: Você vai.

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0: É o melhor lugar onde eu possa estar, Senhor. Eu quero estar sempre na Tua presença, Jesus.
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0: sucesso.
1: Quem tá feliz dá um grito. Oh! Rio Negro e Solimões.
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1: Diego de Toru, que pena.
2: Que pena!
3: Que pena.
2: Faz barulho pra Thales nessa é!
1: Diego de Toru, gol!
4: Obrigado. Que moda. 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
5: 3 horas e 12 minutos.
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5: 3 horas e 14 minutos.
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4: 4 horas e 49 minutos.
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4: 4 horas e 49 minutos.
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4: 4 horas e 51 minutos.
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6: Recolhe, irmão, e reza. Reza ao Espírito.

queima-me no fogo do teu amor. Espírito Santo, vem, vem, necessito de ti. Clama ao Espírito agora, meu irmão e minha irmã. Diga que você necessita dele para a sua vida ser transformada, para a vida da sua família ser transformada. Ele faz nova todas as coisas. Ele é aquele que recria, recria. Ele é aquele que tira do nada a existência de tudo. É esse Espírito Criador, Santificador. Vai, suplica ao Espírito Santo, vem Espírito Santo, ajudai-me a ser bom. Ajudai-me a ser bom, a fazer a tua vontade, a vontade do Pai, do Filho. Ó Espírito Santo, ajuda a minha família a ser boa, os meus filhos, o meu esposo, a minha esposa. Ajuda-nos a ser bom, porque Deus, quando nos criou, Ele viu, Ele disse que tudo era bom. E eu sou uma pessoa boa, Espírito Santo, eu sou uma pessoa boa. Então não me deixa, Espírito Santo, no nada, no pecado. Faz com que eu viva, viva a profecia de Deus para mim, a vontade de Deus para mim, que é ser bom.

que nesta hora todos aqueles que clamam, gritam, Jesus vem. O texto sagrado nos diz: Jesus foi com os discípulos para outra margem, ele veio junto, ele nos trouxe para esta barca, ele nos trouxe para a sua presença, não para nos abandonar, não, mas para provarmos do seu amor, do seu poder, da sua ressurreição. Então nós vamos cantar, ou melhor, nós vamos rezar. Acalma, Jesus. Acalma tantos corações desesperados que nessa hora não creem que podem ser salvos. Acalma, Jesus. Tantos corações oprimidos, tantos corações desesperados. Acalma, Jesus. Filho, filha, não pula do barco, não. Permanece, aguenta firme, porque Ele está no barco. Acalma, Jesus. Acalma.

0: Fortaleza e Safadão.
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que você espera tudo nele. Que você é como Maria e José, que são os anauins, os pobres do Senhor, que já não esperam nas coisas dessa terra, mas que esperam no Senhor Deus. Vá dizendo para ele: Jesus, eu estou aqui, Senhor, na tua presença. Jesus, eu te desejo, eu espero em ti, Senhor. 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

0: teus pés. É o melhor lugar onde eu possa estar, Senhor. Eu quero estar sempre na tua presença, Jesus.
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0: Valeu, Gabi Soares. 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

好啊！

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0: 5h55.
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0: 5h55.
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0: 5h57.
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específico com isso.

Louvado e glorificado seja o nome do nosso Senhor Jesus Cristo. Vinde, Espírito Santo, enchei os corações dos vossos fiéis e acendei neles o fogo do vosso amor. Enviado o vosso Espírito e tudo será criado e renovareis na face da terra. Oremos. Deus, que instruíste os corações dos vossos fiéis com a luz do Espírito Santo, fazei que apreciemos retamente de todas as coisas, segundo o mesmo Espírito, e gozemos sempre da sua consolação, por Cristo Senhor nosso. Amém. Ave Maria. Bendita sois vós entre as mulheres. Bendito é o fruto do vosso ventre, Jesus. Santa Maria, Mãe de Deus, rogai por nós, pecadores, agora e na hora de nossa morte. Amém. Nós vos saudamos, Santana Bem-aventurada. Nossa Senhora Aparecida. Meus irmãos e minhas irmãs e ouvintes da Rádio Pirapitinga, um bom dia. Vamos participar da missa do 25º do Tempo Comum. Intenções da Santa Missa. É ação de graças pelo aniversário de 80 anos de Elza Claro, Crislaine da Cruz Tasca Andrade. Por todos os dizimistas aniversariantes da semana. Pela recuperação de saúde de Maria Soares Tomicites Fernandes, João Vicente Pereira, Álvaro Rambaldi Sobrinho Filho, Catilene Pereira, Sebastiana Laureano da Silva, Vanteilaide Engrácia Barbosa, Dona Tezinha. Por todos os santos e santas, por Nossa Senhora Aparecida, pelo aniversário de casamento de 50 anos de Maria da Aparecida e César José da Silva, 23 anos de Elisângela e Moacir. Pelas almas de Maria Ângela Mendes Pereira, Lúcia Furtado, José Roberto Mendes, José Roberto Pereira, Célia Magalhães Machado, Marco Antônio Ferreira Ramos, Carlota Silveira Mendes, Sebastiana Mendes de Carvalho, Cecília Pereira Magalhães, Manuel Messias da Silva, Nadege da Silva Andrade, Ovídio Carlos Pedro da Silva, José Marcos Salles, Maria da Conceição Brito Salles, Ângela Page, Sebastião, Fran Sérgio, Alair Durões, Hélio Lopes, Maria da Penha, Sandra Pereira, Manuel Pereira, Gessi Pereira Lima, Eni Pereira de Oliveira, José Oliveira, Saturnino Lima. Falecidos da família Riberto, Lamim, Pacheco, Rambaldi, Neves, Ferreira, Silva, Lima, Araújo, Elias, Marcolino, Lamas, Moraes e Pereira. Os pensamentos e caminhos de Deus são bem outros que os nossos, mas sempre nos propõe que deixemos a maldade e nos voltemos para ele e sua vida. Vamos lá? Todos de pé para receber o presidente da celebração e os ministros cantando.

0: Bom dia a todos.
1: Bom dia.
0: Sejam todos bem-vindos para juntos celebrarmos esta Eucaristia, ainda celebrando este mês da Bíblia, Palavra de Deus, que nos orienta, comunica a vontade do Senhor e nos faz guiar através do bem. Sejam todos bem-vindos. E um bom dia também àqueles que nos acompanham pela Rádio Pirapitinga. Iniciemos esta nossa celebração invocando sobre nós a Santíssima Trindade. Música.

0: Que a graça de Deus, nosso Pai, o amor de Jesus Cristo, a força e a luz do Espírito Santo esteja sempre com todos vocês.
1: Bendito seja Deus que nos reuniu no amor de Cristo.
0: Reunidos neste amor do Senhor, mais uma vez diante dele, peçamos a sua misericórdia, o seu perdão, cantando.

Deus Todo-Poderoso e cheio de misericórdia, tenha compaixão de nós, perdoe os nossos pecados e nos conduza à vida eterna.

0: Oremos. Ó Deus, que reunistes toda a sagrada lei no amor a vós e ao próximo, concedei-nos que, observando os vossos mandamentos, mereçamos chegar à vida eterna. Por nosso Senhor Jesus Cristo, vosso Filho, que é Deus, e convosco vive e reina, na unidade do Espírito Santo, por todos os séculos dos séculos.
1: Amém.
2: Para mim, o viver é Cristo e o morrer é lucro. No corpo, o glorifiquemos, seja pela nossa vida, seja pela morte. Serão proclamadas duas leituras.
3: Leitura do livro do profeta Isaías. Buscai o Senhor enquanto pode ser achado. Invocai-o enquanto ele está perto. Abandone o ímpio seu caminho e o homem justo suas maquinações. Volte para o Senhor, que terá piedade dele. Volte para nosso Deus, que é generoso no perdão. Meus pensamentos não são como os vossos pensamentos, e vossos caminhos não são como os meus caminhos, diz o Senhor. Estão meus caminhos tão acima dos vossos caminhos, e meus pensamentos acima dos vossos pensamentos, quanto está o céu acima da terra. Palavra do Senhor.
1: Graças.

Leitura da carta de São Paulo aos Filipenses. Irmãos, Cristo vai ser glorificado no meu corpo, seja pela minha vida, seja pela minha morte. Pois, para mim, o viver é Cristo e o morrer é lucro. Entretanto, se o viver na carne significa que meu trabalho será frutuoso, neste caso, não sei o que escolher. Sinto-me atraído para os dois lados. Tenho o desejo de partir para estar com Cristo, o que para mim seria de longe o melhor. Mas para vós é mais necessário que eu continue minha vida neste mundo. Só uma coisa importa: viver à altura do Evangelho de Cristo. Palavra do Senhor.

0: O Senhor esteja convosco.
1: Ele está no meio de nós.
0: Proclamação do Evangelho de Jesus Cristo, narrado por Mateus.
1: Glória a Deus, Senhor.
0: Naquele tempo, Jesus contou esta parábola a seus discípulos. O reino dos céus é como a história do patrão que saiu de madrugada para contratar trabalhadores para sua vinha. Combinou com os trabalhadores uma moeda de prata por dia e os mandou

0: combinou com os trabalhadores uma moeda de prata por dia e os mandou para a vinha. Às 9 horas da manhã, o patrão saiu de novo, viu outros que estavam na praça desocupados e lhes disse: ide também vós para a vinha, para minha vinha, e eu vos pagarei o que for justo. E eles foram. O patrão saiu de novo ao meio-dia e às 3 horas da tarde, e fez a mesma coisa. Saindo outra vez pelas 5 horas da tarde, encontrou outros que estavam na praça e lhes disse: por que estáis aí o dia inteiro desocupados? Eles responderam: porque ninguém nos contratou. O patrão lhes disse: e de vós também para minha vinha? Quando chegou a tarde, o patrão disse ao administrador: chama os trabalhadores e paga-lhes uma diária a todos, começando pelos últimos até os primeiros. Vieram os que tinham sido contratados às 5 da tarde, e cada um recebeu uma moeda de prata. Em seguida vieram os que foram contratados primeiro, e pensavam que iam receber mais. Porém, cada um deles também recebeu uma moeda de prata. Ao receberem o pagamento, começaram a resmungar contra o patrão: estes últimos trabalharam 1 hora só, e tu o igualastes a nós, que suportamos o cansaço e o calor do dia inteiro? Então, o patrão disse a um deles: amigo, eu não fui injusto contigo. Não combinamos 1 moeda de prata? Toma o que é teu e volta para casa. Eu quero dar a este, que foi contratado por último, o mesmo que dei a ti. Por acaso não tenho o direito de fazer o que quero com aquilo que me pertence? Ou estás com inveja, porque estou sendo bom? Assim, os últimos serão os primeiros, e os primeiros serão os últimos. Palavra da salvação.
1: Glória.
0: Queridos irmãos e irmãs, mais uma vez nesta manhã ao redor deste altar, queridos irmãos e irmãs que nos acompanham pela Rádio Piratinga, hoje a liturgia chama nossa atenção em relação a Deus, porque Deus, Ele realiza todas as coisas segundo a sua própria vontade, seu próprio desejo. Deus não se deixa manipular por ninguém. Ninguém manipula Deus. Deus age de forma soberana. Ele mesmo age de acordo com o seu próprio desejo. Na primeira leitura de hoje, extraída do livro do profeta Isaías, essa profecia de Isaías, ela é dita no tempo em que o povo estava exilado na Babilônia. E qual é a dificuldade? O povo exilado trazia uma grande, uma enorme carga de reclamação, mas ao mesmo tempo provocavam a Deus, chamando a atenção de Deus, que Deus teria que fazer isso, fazer aquilo, de acordo com tal situação. Isaías então é chamado para ir ao encontro desta gente, do seu povo, do povo de Israel, que murmurava, esperando ou determinando que Deus realizasse as coisas para eles, justamente para dizer isso. Que Deus, Ele não está dormindo. Que Deus está atento às necessidades de toda a comunidade. No entanto, Deus age segundo a sua própria vontade, o seu próprio

0: o querer, de acordo com o seu tempo. Portanto, Deus não é manipulado, não adianta que Deus não se deixa manipular. Mas o que é necessário é que nós precisamos, e Isaías diz isto ao povo de Israel, que nós precisamos nos voltarmos para Deus, compreendermos que Deus tem a sua vontade, seu desejo, suas realizações de acordo com aquilo que Ele quer, como quer, no momento que quer, não no nosso momento, no nosso desejo, na nossa vontade, mas de acordo com a vontade de Deus, de acordo com os nossos merecimentos. É Deus que determina o que Ele quer ou deseja realizar, não nós. Na maioria das vezes, o que acontece é que nós queremos que Deus seja ou se torne a nossa imagem e semelhança, da nossa vontade. Mas não é assim. Quem é feito a imagem e semelhança de Deus? Somos nós. Portanto, Isaías chama a atenção de voltar o coração com firmeza para Deus, acreditando e principalmente confiando em tudo quanto Deus espera que de fato nós o sejamos. Então, nada de manipular, nada de desejar que Deus faça deste jeito. Deus é livre, Ele nos criou. Nós somos seus filhos e filhas. É Ele quem determina, não somos nós que determinamos. Por isso, o profeta Isaías chama essa atenção diante da vontade de Deus, para mostrar ao povo de Israel que Deus está atento, mas Deus age segundo as suas próprias determinações e medidas. O que nós temos que fazer é confiar, é acreditar, é trazer Deus para junto de nós. Daí nós vemos na segunda leitura essa belíssima carta de São Paulo aos Filipenses. É importante nós entendermos que Paulo escreve esta carta na prisão. Ele está preso. E Paulo, ele sabe que uma vez preso, ele tem uma possibilidade muito grande de ir para a morte, de ser morto, por causa do Evangelho, por causa da palavra de Deus. E essa carta aos cristãos de Filipo, que Paulo escreve, é uma carta de agradecimento, porque quando souberam que Paulo estava preso, os cristãos de Filipo se reuniram e fizeram um grande movimento para enviar na prisão para Paulo roupas e alimentos, tendo então assim esta gratidão com o povo cristão de Filipo. Paulo escreve essa carta, escreve esta carta dizendo primeiro que ele, Paulo, vive em Cristo. A alegria dele é viver em Cristo, como sempre viveu a partir de sua conversão, evangelizando, testemunhando, pregando o amor de Deus aos corações. E essa missão ele o fez com bastante alegria, com bastante determinação. E não teria nenhum problema de continuar essa missão, porque ele ama Deus, porque ele compreende a vontade de Deus, ele realiza na sua vida a vontade de Deus e torna-se um grande exemplo da vontade dos ensinamentos do Senhor. No entanto, também para Paulo, e aí ele quer confortar o povo cristão de Filipo, a morte para ele é lucro, porque tendo ele realizado a vontade de Deus na sua vida, a morte agora para ele é lucro, porque a morte não é um fim, mas é o meio através do qual ele poderá unir-se a Deus, ver a face de Deus na eternidade. Mas, se for necessário, ele continua sua missão de evangelizador. Mas a morte não atrai para ele nenhum tipo de inconstância, intranquilidade ou medo, porque a morte para ele é o encontro com Deus, pois ele tem consciência de sua missão junto à vontade de Deus na evangelização e sendo ele um bom e verdadeiro exemplo. Assim então, escrevendo esta carta aos cristãos de Filipos, aos filipenses, Paulo também chama nossa atenção. Porque cremos em Deus, porque acreditamos em Deus, devemos então também viver, ou pelo menos nos colocarmos diante de Deus para cada dia mais nos aproximarmos da realização da vontade de Deus na nossa vida, observando os ensinamentos do Senhor e caminhando como bons e verdadeiros cristãos, compreendendo que Deus é de fato este que nos guia, que tem a liberdade para nos dar tudo quanto nós necessitamos diante ou de acordo dos nossos merecimentos. Porque será que nós de fato estamos caminhando como Paulo sugere aos cristãos de Filipos, com determinação, com alegria, com amor a Deus, realizando na nossa própria vida a vontade de Deus, nos esforçando para vivermos cristamente a nossa vida? Então é preciso que nós, de fato, tenhamos esta expectativa de viver tudo quanto Deus nos pede em nosso dia a dia, em nossa vida. Daí, entendemos o Evangelho de hoje, que, mais uma vez, diante dessa história que Jesus conta, mostra a lógica do homem, a lógica humana e a lógica de Deus. Nós vemos que esse patrão sai de madrugadinha, faz um contrato com algumas pessoas para trabalhar sua vinha, e combinam uma moeda de prata. Houve esse combinado, então quem está assumindo trabalhar na vinha do patrão está satisfeito em ganhar essa moeda de prata. Foi o combinado. E aí nós vimos que o patrão sai novamente às 9 da manhã, às 3 da tarde, às 5 da tarde, e contrata novos operários para a sua vinha. Na hora do pagamento, então, aquele que trabalhou uma hora apenas, de 5 às 6 da tarde, recebem o mesmo valor que os primeiros que trabalharam o dia inteiro. E aí que está a lógica humana. Porque nós pensamos tal qual essa história que Jesus contou. Quando os primeiros que foram contratados e trabalharam o dia inteiro e que estavam satisfeitos em ganhar uma moeda de prata, porque foi o combinado, eles combinaram isso com o patrão, quando eles veem que os últimos ganharam o mesmo valor, na cabeça humana, qual é o pensamento? Não, se eles trabalharam uma hora só e ganharam uma moeda de prata, nós trabalhamos o dia inteiro, o patrão vai dar muito mais para a gente. Essa é a lógica humana. A lógica humana nunca se satisfaz com aquilo que ele combina ou com aquilo que ele quer. Ou quando ele vê algo dessa natureza acontecer, ele acha que ou ele precisa ganhar mais, porque ele fez mais, porque ele trabalhou mais, porque ele é mais, e o outro, que ele não fez nada, é muito inferior que ele, não pode ganhar aquilo que ele ganha. E essa é a lógica humana. Nós pensamos assim. Nós não valorizamos a pessoa do outro. Nós valorizamos a nós mesmos, nós pensamos em nós mesmos. Essa é a lógica humana, infelizmente. Mas diante dessa história, a lógica de Deus é diferente. Deus age por bondade, por amor, vai ao encontro de todos de forma igual. Porque olha todos como filhos, como filhas, e quer realizar a todos de maneira igual. Nessa história que Jesus conta, Jesus fala sobre essa moeda de prata, mas em relação àquilo que de fato é, que é Deus, É a graça de Deus, é a presença de Deus. Ele distribui igualmente para todos. Porque todos são importantes. Ninguém é menos importante, ninguém é mais importante. Ninguém faz menos e ninguém faz menos para Deus. Todos nós somos importantes. Porque Deus utiliza da sua vontade para enriquecer cada um de nós. De maneira igual, de maneira correta, de maneira certa. Por isso mesmo Deus não é manipulado. Ninguém manipula a Deus. Ninguém faz com que a vontade de Deus se torne sua. Mas a vontade de Deus é dele mesmo. Ele faz, ele age, ele pratica aquilo que ele quer, da forma como ele quer, com quem ele quer, a hora que ele quer, do jeito que ele quer, o dia que ele quer. Nós não temos influências na ação, na atitude de Deus. E aí a gente vê que muitas vezes algumas denominações religiosas querem ter esse tipo de dominação sobre Deus, manipulando a vontade de Deus. Vem aqui que Deus vai fazer muito milagre. Às 3 horas da tarde Deus vai fazer milagres. Deus não é manipulado. Cuidado com esse tipo de coisa. Deus não pode ser manipulado, porque Deus não se deixa manipular. A vontade de realizar as coisas é do próprio Deus. Deus faz milagres? Sem dúvida nenhuma. Mas do jeito que Ele quer, quando Ele quer, no momento que Ele quer, e a pessoa que Ele desejar. Porque às vezes Deus tem desejo de nos fazer sempre o bem, mas nem sempre nós somos ou nos tornamos merecedores. E é uma coisa que nós temos então nessa semana de pensar e refletir um pouquinho. Nós somos merecedores da atenção de Deus? Mas como ser merecedor da atenção de Deus? Como Paulo, na segunda leitura, nos fala. Realizando a vontade de Deus na vida, no dia a dia. Procurando viver constantemente os ensinamentos do Senhor. Então é bom que nós procuremos refletir se nos tornamos merecedores desta vontade de Deus, desta atenção de Deus, para que de fato nós nos aproximemos cada vez mais do Senhor e aí façamos juntos a vontade dele, como nos diz na primeira leitura, na profecia, em que o povo do exílio estava lá murmurando. Então vamos fortalecer em nós o desejo de nos aproximarmos sempre de Deus e de estarmos sempre com Ele. Cuidado com certas coisas que fazemos, querendo manipular a Deus ou a vontade de Deus. Ontem ainda pensava, muitas vezes a gente, por causa desse negócio de jogo de azar, né? Mega Sena, não sei mais o quê. Aí a gente joga de olho no prêmio, aí pensa assim, né? Se Deus permitir que eu ganhe, eu vou dar uma parte lá para a creche, para o asilo, vou dar uma parte lá para a Pai, querendo manipular a vontade de Deus, né? Deus vai me ajudar para eu ajudar lá uma entidade que quer, que precisa? Ah, peraí, né? Não é assim. Deus não é manipulado. Não adianta. Deus realiza as coisas de acordo com a sua própria vontade e não com a nossa. Creio em Deus, Pai
1: Todo-Poderoso, Criador do céu e da terra, e em Jesus Cristo, seu único Filho, nosso Senhor, que foi concebido pelo poder do Espírito Santo, nasceu da Virgem Maria, padeceu sob Pôncio Pilatos, foi crucificado, morto e sepultado, desceu à mansão dos mortos, ressuscitou o terceiro dia, subiu aos céus, está sentado à direita de Deus Pai Todo-Poderoso, onde há de vir julgar os vivos e os mortos. Creio no Espírito Santo, na Santa Igreja Católica, na comunhão dos santos, na remissão dos pecados, na ressurreição da carne, na vida eterna. Amém.
0: Ó Pai, fostes para nós o Deus da palavra. Sede agora o Deus que nos leva a vivê-la, por isso vos pedimos.
2: Senhor, escutai a nossa prece. para que a igreja viva e testemunhe ao mundo que é possível ter os vossos pensamentos e trilhar vossos caminhos, rezemos. Para que vosso Filho Jesus, como foi para Paulo, seja também para nós o nosso viver, a vida que realmente nos planifica, rezemos.

0: Por aí, irmãos e irmãs, queridos rádio ouvintes, para que o meu e o vosso sacrifício seja aceito por Deus, Pai Todo-Poderoso. Acolhei benigno, Senhor, nós vos pedimos, as oferendas do vosso povo, para que alcancemos pelos celestes sacramentos o que professamos filialmente pela fé. Por Cristo nosso Senhor.
1: Amém.
0: O Senhor esteja convosco. Corações ao alto. Demos graças ao Senhor nosso Deus.
1: É nosso dever e nossa salvação.
0: Na verdade, é digno e justo, é nosso dever e salvação dar-vos graças sempre e em todo lugar, Senhor Pai Santo, Deus Eterno e Todo-Poderoso. Nós reconhecemos que pertence à vossa imensa glória socorrer a nós mortais com a vossa divindade. E servindo-vos de nossa condição mortal, como remédio para nos libertar da morte e abrir-nos o caminho da salvação, por Cristo Senhor nosso. Por Ele, os coros dos anjos adoram a vossa grandeza e se alegram eternamente na vossa presença. Concedei também a nós associar-nos aos seus louvores, cantando a uma só voz.

0: Na verdade, ó Pai, vós sois santo e fonte de toda santidade. Santificai, pois, estes dons, derramando sobre eles o vosso Espírito, a fim de que se tornem para nós o corpo e o sangue de nosso Senhor Jesus Cristo.
1: Enviai o vosso Espírito Santo.
0: Estando para ser entregue e abraçando livremente a paixão, Jesus tomou o pão, pronunciou a bênção de ação de graças, partiu e o deu a seus discípulos, dizendo: Tomai todos e comei, isto é o meu corpo, que será entregue por vós. Do mesmo modo, no fim da ceia, ele tomou o cálice em suas mãos e, dando graças novamente, o entregou a seus discípulos, dizendo: Tomai todos e bebei. Este é o cálice do meu sangue, o sangue da nova e eterna aliança, que será derramado por vós e por todos para a remissão dos pecados. Faze isto em memória de mim.

0: Mistério da fé para a salvação do mundo. Celebrando, pois, o memorial da morte e ressurreição do vosso Filho, nós vos oferecemos, ó Pai, o pão da vida e o cálice da salvação. E vos agradecemos porque nos tornastes dignos de estar aqui na vossa presença e vos servir.
1: Aceitai, ó Senhor, a nossa oferta.
0: Suplicantes vos pedimos que, participando do corpo e sangue de Cristo, sejamos reunidos pelo Espírito Santo num só corpo. Lembrai-vos, ó Pai, da vossa Igreja, que faz presente pelo mundo inteiro e aqui convocada no dia em que Cristo venceu a morte e nos fez participantes de sua vida mortal, que ela cresça na caridade, em comunhão com o Papa Leão, com o nosso Bispo Edson José, os bispos do mundo inteiro, os presbíteros, os diáconos e todos os ministros do vosso povo.
1: Lembrai-vos, ó Pai, da vossa Igreja.
0: Lembrai-vos dos vossos filhos e filhas. Lembremos então de todos pelos quais estamos também hoje, celebrando juntos esta Eucaristia. Familiares, amigos, membros da nossa comunidade, que chamastes deste mundo a vossa presença, tendo sido sepultado com Cristo em sua morte, no batismo participe igualmente da sua ressurreição. Lembrai-vos também, na vossa misericórdia, dos nossos irmãos e irmãs, que adormeceram na esperança da ressurreição, e de todos os que partiram desta vida, acolhei-os junto a vós na luz de vossa face. Enfim, nós vos pedimos, tende piedade de todos nós e dai-nos participar da vida eterna. Com a Virgem Maria, a Mãe de Deus, São José, seu esposo, os apóstolos, Santana, nossa padroeira, e todos os santos que neste mundo viveram na vossa amizade, a fim de vos louvarmos e glorificarmos, por Jesus Cristo, vosso Filho. Por Cristo, com Cristo e em Cristo, a vós, Deus Pai Todo-Poderoso, na unidade do Espírito Santo, toda a honra e toda a glória, por todos os séculos dos séculos.

0: Na alegria da presença do Senhor entre nós, sobre o nosso altar e nossa Eucaristia, juntos rezemos. Pai nosso. Livrai-nos de todos os males, ó Pai, e dai-nos hoje a vossa paz. Ajudados pela vossa misericórdia, sejamos sempre livres do pecado e protegidos de todos os perigos, enquanto guardamos a feliz esperança e a vinda de nosso Salvador, Jesus Cristo. Senhor Jesus Cristo, dissestes aos vossos apóstolos: eu vos deixo a paz, eu vos dou a minha paz. Não olheis os nossos pecados, mas a fé que anima a vossa igreja. Dai-lhe segundo o vosso desejo a paz e a unidade. Vós que sois Deus, com o Pai e o Espírito Santo.
1: Amém.
0: A paz do Senhor esteja sempre com todos vocês. Felizes então somos cada um de nós aqui reunidos nesta manhã e convidados a participarmos desta ceia do Senhor. Para nós, eis o Cordeiro de Deus que tira o pecado do mundo.

0: Oremos. Sustentai, Senhor, de bondade, com vosso constante auxílio, os que reconfortais com os vossos sacramentos, para podermos colher os frutos da redenção na liturgia e na vida, por Cristo nosso Senhor.
1: Amém.
0: Ave Maria,
1: cheia de graça.
0: Podemos nos sentar um instantinho ainda para alguns avisos.
2: Eu peço atenção para alguns avisos. Essa semana teremos missa, dia 22/9, terça-feira, na Capela São Pedro, no bairro 2000, às 19 horas. Atenção! Você que deseja assinar ou renovar sua assinatura da liturgia Deus Conosco, para 2027, tivemos uma prorrogação até dia 23/9, quarta-feira. Procure a Secretaria Paroquial para fazer sua assinatura ou renovação. A comunidade de São Sebastião do Tião Pereira informa que a missa que aconteceria no dia 24/9, quinta-feira, foi adiantada para o dia 20/9, domingo, às 11h30. A comunidade de Santa Luzia Parada informa que a missa que aconteceria no dia 25/9, sexta-feira, precisou ser cancelada devido às obras na capela. Agradecemos a compreensão de todos. A comunidade de São Vicente de Paula, Caiapó, convida a todos para participarem do trido e festa em honra ao seu padroeiro. As celebrações acontecerão de 24 a 27 de setembro, todos os dias, às 19 horas. Para aqueles que desejarem contribuir com a comunidade, estará disponível na Secretaria Paroquial um show de prêmios no valor de R$ 5,00. A comunidade de São Francisco, do bairro Brasilinha, convida a todos para a novena em honra a São Francisco, que terá início na segunda-feira, dia 21/9, às 19 horas. O Grupo Dínamos convida toda a comunidade para o Congresso Aviva Dínamos, que acontecerá no dia 26 de setembro, a partir das 15 horas, no ginásio poliesportivo. Será um evento muito especial de fé e evangelização, com Santa Missa, adoração ao Santíssimo, pregações, shows católicos e cantina. Venha viver esse momento conosco. Esperamos por você. O Grupo de São Miguel convida toda a comunidade para a festa de São Miguel e os Santos Arcanjos. O próximo encontro irá acontecer no dia 29/9, às 18h45, na Igreja Matriz de Santana. Venha fazer parte desse exército conosco. Agradecemos aos donativos para a igreja, Paulo Ribeiro da Costa e João Tasca.
0: Convidamos aqui nossos aniversariantes. Temos aniversariantes? Pode vir aqui à frente. Ninguém? Vamos dar então a bênção final. O Senhor esteja convosco. Abençoe-vos o Deus Todo-Poderoso, o Pai, o Filho e o Espírito Santo.
1: Amém.
0: Levai a todos a alegria da presença de Jesus e Maria no coração. Ide em paz, o Senhor vos acompanhe. Um bom domingo a todos vocês.

0: Não, não devolvi não, tá no meu bolso. Ah. Alô, moça.
1: Daqui um dia vai perder pra sair.

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0: Bom dia. Essa missa será celebrada nas seguintes intenções: ação de graça pelo aniversário, um ano de Ravi Pereira Viana e da Helena, ali do nosso coral. Por todos os dizimistas aniversariantes da semana. Pela recuperação de saúde de Maria Soares Fernandes, Luna Vitória da Costa Santos Ribeiro, todos os doentes, aos santos, todos os santos e santas, pelo aniversário de casamento, 23 anos, de Elisângela e Moacir. Ação de graça, Roberta Pereira, por todas as crianças que receberão o sacramento do batismo hoje. Pelas almas de Maria Dirlene, Maria José Lucinda da Cruz, Jurandir Lopes, Sebastião Liberalino Lopes da Cruz, Sebastião Bastos, Paulo Jorge Lima, Nicanor Rambaldi, Nilza Rezende Basto, Maria José Muniz de Oliveira, Hipólito Norberto de Oliveira, Rafael Ferreira Peçanha de Oliveira, está fazendo um ano de falecido. Todas as almas.
1: Bom dia, pessoal, tudo bem? Bom dia, gente. Vamos falar bom dia. Isso, hoje é dia do Senhor, é dia de alegria, dia da gente falar com entusiasmo. E nós estamos celebrando em setembro, a gente relembra uma coisa muito importante, um presente muito importante que a gente ganhou de Deus. Quem lembra o que, que a gente está celebrando, o que, que a gente está festejando, o que, que a gente está vivenciando no mês de setembro? Mês de quê? Ninguém lembra? Setembro é um mês dedicado a Bíblia. Muito bem, a Bíblia é um presente que Deus deixou pra gente. Lá na Bíblia tem resposta pra tudo. Tudo, qualquer coisa que acontecer na sua vida, tem alguma coisa na Bíblia que vai iluminar o seu pensamento, que vai te ajudar a refletir mais sobre essa situação. E no Evangelho de hoje tem um ensinamento muito importante. Vocês têm que prestar muita atenção, crianças e adultos também. Porque no Evangelho de hoje, Deus vai mostrar pra gente que Ele ama todo mundo e Ele dá para cada um aquilo que Ele acha justo. E a gente não deve ter inveja do coleguinha ou do outro adulto, porque ele tem uma coisa que de repente a gente gostaria de ter e não tem. Tá, então vamos ficar muito atento hoje, abrir o nosso coração para escutar e aprender a vivenciar isso que a gente vai ouvir aqui hoje. Então vamos todo mundo ficar de pé, cantar bem alegre para começar a nossa celebração.

0: Tá tudo bom? Tá bem, tá tudo bem. Então está tudo bom, louvado seja nosso Senhor Jesus Cristo.
1: Para sempre seja louvado.
0: Podia estar melhor, né? Estou sentindo falta de um colosso de criança. Quem quer iniciar a Santa Missa hoje?

Viva!

0: Nós estamos, está todo mundo no lugarzinho, vamos ficar no lugarzinho bonitinho. Nós estamos no mês da? Vamos falar todo mundo no mês da? Quem souber, vai ganhar uma imagenzinha de Nossa Senhora Aparecida. Qual é o livro da Bíblia? Oh, as catequistas não podem soprar, não, porque está valendo, tá valendo uma imagenzinha. Qual o livro que a igreja pede para a gente meditar nesse mês da Bíblia? Quem? Qual que é? Alguém aqui também falou. Qual que é o... Não. Isso, vem cá. Ele falou. Qual o livro?
1: Daniel.
0: Livro do profeta Daniel. Isso mesmo. Aqui. Depois da missa eu vou te dar uma imagem de Nossa Senhora Aparecida, tá? Pode sentar. Livro do profeta Daniel. Todos nós estamos convocados a rezar esse livro. Não é somente ler, não. Toda vez que a gente abre a Escritura Sagrada, né? Tem muita gente que fala, eu já li a Bíblia. A Bíblia é para a gente ler e rezar, né? Cada palavrinha aqui, o que ela está dizendo para mim? E qual que é o lema ou tema do mês da Bíblia? O reino nunca será destruído. Tá? Esse é o teó. Domingo que vem eu vou tornar a perguntar, tá? O reino nunca será destruído. Tá? Livro do profeta Daniel. Nós vimos o profeta Daniel lá. Tá? Vocês vão ver porque que tem um color de leões. Lá no livro dele fala. Porque, né? O porquê daquela estampa lá. E hoje no Evangelho, quem leu o Evangelho de hoje? Ninguém? Nenhuma criança? Ah, que bonitinha! Essa lindeza que leu o Evangelho. Pode falar.
2: É porque tinha uma vinha e um patrão que trabalhava lá. Aí ele precisava de pessoas para trabalhar na vinha. Aí ele prometeu uma moeda de prata para cada pessoa que trabalhasse lá. Aí ele foi encontrando, só que teve pessoas que foram trabalhar mais cedo e outras que foram mais tarde. Só que ele pagou mesmo para todo mundo. Aí as pessoas que foram trabalhar mais cedo perguntou pro patrão por que que ele deu a mesma quantidade para quem foi trabalhar mais tarde, sendo que eles estavam lá desde cedo. Aí o patrão respondeu por que que eles estavam com raiva, sendo que ele só estava sendo justo e pagando a mesma quantidade para todo mundo.
0: Uma salva de palmas para ela. Você está cada vez mais linda. Bonitinho, né? Falou direitinho. Daí que, para a gente entender o Evangelho de hoje, né? A gente tem que ir na primeira leitura. Quem vai fazer a primeira leitura hoje? Quem? Ah, ele que vai fazer? Tá bom. Na primeira leitura começa, a primeira leitura é assim: os meus pensamentos, isto é, os pensamentos de Deus, não são os pensamentos dos homens. Os caminhos de Deus não são os caminhos dos homens. E pede para a gente buscar o Senhor enquanto a gente pode encontrar. Aí a gente pode entrar no Evangelho, né? A gente pode buscar Deus como? Quando a gente tem 2 anos, 3 anos, 7 anos, e tem gente que vai encontrar Deus lá no final da vida. E o prêmio é o mesmo? Eu vou fazer uma pergunta. Se Deus me chamar agora, ele chamou uma criança, me chamar agora, qual o prêmio que eu vou receber e que aquela criança vai receber?
2: Se Jesus chamar, aceitar o caminho de Jesus?
0: Isso, mas qual o prêmio que ele vai dar?
2: O amor dele?
0: O amor dele, tá tudo certo. Mas o prêmio tem um nome com três letras.
2: Céu?
0: Isso, céu. Olha, o céu é o prêmio. Na leitura de hoje, no evangelho de hoje, o patrão é Deus. Os servos que são chamados somos nós. E a vinha é a igreja. Todos estão chamados para alguma função na igreja. E se a gente não é de igreja, todos nós somos chamados a uma função na sociedade. Daí que tem hierarquias. Todos nós somos chamados à função de pai, de mãe, de filho, de filha e assim por diante. Deus é o patrão. A vinha é a igreja ou a sociedade. Quando Deus chama, eu tenho que dizer sim. Tem gente que passa a vida inteira, por exemplo, na Escritura Sagrada, né? Tem gente que passou Matusalém, viveu não sei quantos anos. Onde que ele está? Onde que ele está? E, gente, ele era uma pessoa de Deus. Onde que ele está? Isso, vamos falar onde que ele está? Olha quantos anos que ele viveu. E agora? Foi chamado na última hora. O bom ladrão, o Dimas, passou numa vida todinha errada. Lá junto da cruz de Jesus, ele se arrepende e pede para Jesus isso. Lembra-te de mim quando você estiver no céu, quando o Senhor estiver no paraíso. Na mesma hora, Jesus Cristo olhou para ele e falou: hoje mesmo você estará comigo no paraíso. Ele foi um operário de última hora. Operário de última hora. Recebeu o mesmo prêmio de Matusalém. Recebeu o mesmo prêmio de José. Recebeu o mesmo prêmio de Maria. Que todos estão no céu. É isso que Jesus Cristo quer. Jesus Cristo não quer. Nesse evangelho de hoje, a gente não olha com os nossos pensamentos de sindicalista, né? Se a gente for olhar com os nossos pensamentos, o patrão foi injusto. Mas o pensamento de Deus é diferente do nosso. O prêmio é o mesmo para todos nós. Basta a gente bater no peito e dizer para ele: Senhor, eu pequei, tem de piedade, tem misericórdia, tem de compaixão de mim. E nós vamos receber o prêmio, mesmo que seja na última hora, né? Vamos agradecer a Deus, então, pela infinita misericórdia e pelo seu infinito amor para conosco. E se por acaso a gente não retribuir esse infinito amor que Deus tem para conosco, peçamos o perdão cantando.

Pai, cheio de bondade e misericórdia para conosco, por nosso Senhor Jesus Cristo, pela intercessão de Maria, pela intercessão da Padroeira Santana, olhe por nós. Tende compaixão de nós. Perdoe os nossos pecados de cada dia e nos conduza à vida eterna.

Oremos, meus irmãos, minhas irmãs, rezemos, minhas queridas crianças. Pai de bondade, acolhei as súplicas que vos fazemos neste pequeno momento de silêncio. Ó Deus, que resumistes toda a sagrada lei no amor a vós e ao próximo, concedei-nos que, observando os vossos mandamentos, mereçamos chegar um dia à vida eterna. Por nosso Senhor Jesus Cristo, vosso Filho, que é Deus, que convosco vive e reina na unidade do Espírito Santo, por todos os séculos dos séculos. Pode se assentar, vamos escutar as leituras.

0: Leitura do livro do profeta Isaías. Buscai o Senhor, enquanto ele pode ser achado. Invocai-o, enquanto ele está pronto. Abandone o ímpio seu caminho, e o homem justo suas maquinações. Volte para o Senhor, que terá piedade dele. Volte para o nosso Deus, que é generoso no perdão. Meus pensamentos não são como os vossos pensamentos. Os vossos caminhos não são como os meus caminhos, diz o Senhor. Estão meus caminhos, estão acima dos vossos caminhos, e meus pensamentos acima dos vossos pensamentos. Quando está o céu acima da terra? Palavra do Senhor.
1: O Senhor está perto das pessoas que o invocam.
2: O Senhor está perto da pessoa que o invoca.
1: Todos os dias haverei de bendizer-vos, hei de louvar o vosso nome para sempre. Grande é o Senhor, é muito digno de louvores, e ninguém pode medir sua grandeza. O Senhor está perto de pessoa que o invoca. Misericórdia e piedade, e o Senhor, ele é o amor e a paciência e a compaixão. O Senhor é muito bom para com todos. Sua ternura abraça toda criatura.
3: O Senhor está perto da pessoa que o invoca.
1: É justo o Senhor em seus caminhos e santo em toda obra que ele faz. Ele está perto das pessoas que o invoca, de todo aquele que o invoca lealmente.
3: O Senhor está perto da pessoa que o invoca.

Proclamação do Evangelho de Nosso Senhor Jesus Cristo, escrito por São Mateus. Naquele tempo, Jesus contou esta parábola para os seus discípulos. O reino dos céus é como a história do patrão que saiu de madrugada para contratar trabalhadores para sua vinha. Combinou com os trabalhadores uma moeda de prata por dia e os mandou para a vinha. Às 9 horas da manhã, o patrão saiu de novo e viu outros que estavam na praça desocupados. E lhes disse: ide também vós para minha vinha, e eu vos pagarei o que for justo. E eles foram. O patrão saiu de novo ao meio-dia e às 3 horas da tarde e fez a mesma coisa. Saindo outra vez pelas 5 horas da tarde, encontrou outros que estavam na praça e lhes disse: por que estáis aí o dia inteiro desocupados? Eles responderam: porque ninguém nos contratou. O patrão lhes disse: ide vós também trabalhar na minha vinha. Quando chegou a tarde, o patrão disse ao administrador: chama os trabalhadores e paga-lhes uma diária a todos, começando pelos últimos até os primeiros. Vieram os que tinham sido contratados às 5 horas da tarde, e cada um recebeu uma moeda de prata. Em seguida vieram os que foram contratados primeiro e pensavam que iam receber mais. Porém, cada um deles também recebeu uma moeda de prata. Ao receber o pagamento, começaram a resmungar contra o patrão: estes últimos trabalharam 1 hora só, e tu os igualastes a nós, que suportamos o cansaço e o calor o dia inteiro. Então o patrão disse a um deles: amigo, eu não fui injusto contigo. Não combinamos 1 moeda de prata por dia? Toma o que é teu e vá para a tua casa. Eu quero dar a este o que foi contratado por último, o mesmo que dei a ti. Por acaso não tenho o direito de fazer o que quero com aquilo que me pertence? Ou estás com inveja porque estou sendo bom? Assim os últimos serão os primeiros, e os primeiros serão os últimos. Todos cantando.

Olha eu aqui de novo. Agora eu vou conversar com vocês um pouquinho sobre esse mês, sobre o dia de hoje. É engraçado como que quantas e quantas vezes eu já vim aqui nessa missa, em outras missas, e eu já ouvi esse mesmo evangelho que foi lido aqui hoje. Quantas e quantas vezes eu já ouvi essa mesma historinha. E é incrível como que Deus, diversas vezes, de várias maneiras diferentes, sempre tem um jeitinho de ensinar uma coisa nova pra gente. Hoje, eu ouvi essa mesma história que eu já ouvi outras vezes e aprendi algo diferente. Estou vendo com outros olhos e eu vou trazer, a gente vai pensar um pouquinho sobre isso hoje. Então vamos lá, vocês sabem o que é isso aqui na minha mão? Uma Bíblia, né? E esse mês é o mês dedicado à Bíblia. No finalzinho de agosto, a gente recebeu aqui na igreja um folhetinho que foi um itinerário que dava assim um guia do que a gente deveria fazer nesse mês de setembro, né? E esse itinerário fala

Falava sobre o estudo desse ano. O padre já deu um spoiler aqui, sabe? Que eu queria perguntar, mas ele perguntou antes de mim. Esse ano, a igreja nos sugeriu estudar qual parte da Bíblia mesmo? Daniel. Muito bem, ainda bem que vocês estão lembrando. Aí eu vou perguntar para vocês: a Bíblia é o quê? Mais ou menos isso. Será que ela é um livro? É um livro? São vários livros. A Bíblia é uma biblioteca cheia de livros aqui. E um desses livros que está aqui dentro é o livro do profeta Daniel. Daniel viveu antes de Jesus, né? Ele viveu. O livro dele está aqui no Antigo Testamento. E aí, a mensagem que Daniel. Por que a igreja pede para a gente refletir sobre o livro de Daniel? Porque lá tem uma mensagem muito importante que a gente deve pensar. Tem uma frase assim, que é o, vamos dizer, é o guia do nosso pensamento nesse mês. E a frase é: o seu reino jamais será destruído. Que reino é esse que nunca vai ser destruído? Que reino é esse que nunca vai ser destruído? O reino de quem? De Deus. E todos nós somos chamados a fazer parte desse reino. Tô sentindo que vocês estão meio tímidos hoje. A gente vai ter que tirar essa timidez, hein? Então vamos lá, a gente vai falar sobre o profeta Daniel. Daniel é um homem, olha, foi, né? Um homem, um jovem que viveu muitas provações. Ele vivia num lugar, no povo dele. Imagina você que vive aqui, na sua cidade, com seus amigos, com a sua família, e de repente você é obrigado a sair daqui e ir para um outro lugar onde você não conhece ninguém, e ter que viver longe da sua família, longe da sua casa, e ter que seguir regras que você nem concorda, que você nem aprendeu a seguir, seguir ensinamentos, doutrinas que não são a sua. É mais ou menos isso que aconteceu com Daniel. Daniel, ele era um judeu muito fiel a Deus, ele acreditava muito em Deus, ele rezava muito. E aí eu vou perguntar para vocês aqui, tem alguém aqui que é corajoso? Corajoso mesmo? Vocês têm coragem? Então eu vou fazer uma pergunta para essas crianças corajosas, hein? Vocês, tô vendo que tá começando a perder o medo, hein? Vocês estão começando a perder o medo de ficar corajoso de verdade. Vocês que são crianças corajosas, adulto corajoso, tem alguém aqui? Muito já, mas vocês estão muito medrosos, hein, gente? A gente tem que ter coragem para viver, hein? Então vamos bem, vou perguntar para as crianças e para os adultos corajosos. Quem aqui teria coragem? Imagina que você estivesse num lugar, um lugar com pessoas muito bravas, muito severas e até um pouquinho mais. E essas pessoas te proibissem de pegar sua Bíblia e rezar. Não pode. Se rezar, se essas pessoas te pegassem rezando, você ia, ó. Entendeu, né? Porque eles são muito maus. Eles não aceitam que você pegue sua Bíblia para rezar. Quem aqui teria coragem de rezar mesmo assim? Agora tem muita gente corajosa. Gostei de ver. Muito bem. Vocês sabiam que foi mais ou menos isso que aconteceu com Daniel? Ele foi colocado num lugar onde ele foi proibido de rezar. Mas a fé dele era tão grande que ele não cedeu a essa proibição. E todos os dias, no horário de costume, ele foi rezar. Dobrava o joelho dele e rezava a Deus. Pedia, fazia a oração dele, vivenciando realmente a sua fé. E acontece que tinha umas pessoas meio invejosas lá nesse lugar. Foram lá e deduraram Daniel para o rei. E aí, o rei até gostava de Daniel, mas não tinha muito o que fazer. Foi obrigado também a dar um castigo para Daniel. Vocês imaginam qual castigo foi esse? Fala mais alto. Colocaram Daniel dentro da cova dos leões. É aquela imagem que está aparecendo lá atrás. Olha lá, olha. Olha que loucura. Imagina se pegasse a gente, desse um castigo na gente e jogasse a gente dentro da cova do leão.
Bicho ia pegar, né? Imagina, leão de um lado, leão do outro, boca grande de um lado, boca grande do outro, nhaco! Comeu um pedaço da gente. Isso é se não comesse a gente toda, né? Só que acontece que Daniel, ele nunca abandonou Deus. E aí Deus também não abandonou ele. Sabe o que aconteceu? Deus enviou uns anjos lá. E os anjos, ó, fizeram os leões ficarem mansinhos, igual um gatinho. E eles jogaram Daniel dentro da cova do leão e deixou ele lá e foi embora. No dia seguinte voltaram para poder dar comida pro leão. Quando chegaram lá, sabe o que aconteceu? Daniel estava lá, tranquilão lá, no meio dos leões. Fez até amizade com os leões. Aquilo foi tão profundo que até o rei percebeu que o Deus de Daniel era forte mesmo. E aí Daniel saiu de lá e ele continuou vivendo a fé dele, tendo as provações dele. E aí a gente vai refletir um pouquinho sobre essa situação de leão aí do Daniel. Não quer dizer que a gente pode entrar dentro da jaula do leão e acreditar que Deus vai salvar a gente. Ele até pode, mas se ele quiser. Não é só porque ele pode que a gente vai entrar lá, né? Mas esses leões lá de Daniel, eles representam outros leões na nossa vida. Adultos, quem aqui já ouviu falar naquela frase assim? Vamos matar um leão de cada vez. Quem aqui já ouviu? Levanta a mão. Eu, tem dia que tem até mais de um leão para matar e eu tenho que dar jeito nele. Tem dia que parece que é leão que não termina, né? Mas a gente tem que vencer os nossos leões. E sabe quem são os leões da nossa vida? Não são leões de verdade, não. É às vezes o nosso medo, a nossa insegurança de fazer uma prova, o nosso medo de sofrer bullying na escola, o nosso medo daquele coleguinha que não respeita a gente. Os adultos, às vezes o nosso leão é o medo de ficar sozinho, é o medo de perder um emprego, é o medo de não conseguir o sustento da própria família. Então os nossos leões, eles estão aqui todos os dias. E sabe aonde que a gente consegue força para vencer os nossos leões? Em Deus. Se a gente confia nele, ele vai dar um jeito da gente vencer nossos leões. Então esse livro de Daniel, ele nos traz um ensinamento muito importante. Todos os leões do mundo vão passar. Todas as dificuldades do mundo vão passar. Umas a gente vai vencer, outras não. Umas a gente vai conseguir superar, outras vão doer muito no nosso coração. Mas uma certeza a gente tem: Deus nunca vai abandonar a gente. E se a gente não abandonar Ele, um dia o reino dEle vai ser o nosso reino. Porque o reino de Deus não tem fim. Então guardem isso no coração de vocês. Os nossos leões estão aí todo dia para a gente matar, para a gente vencer. Mas com Deus fica tudo mais fácil. Tá bom? Um bom dia para todo mundo.

0: Isso, então durante a semana, durante o mês, vamos abrir a nossa escritura e ver a história aí do profeta Daniel. Tem coisa muito bonita lá, tá? Vocês viram aqui, né? História tão bem contada, tão bonita, né? Dá vontade a gente ir lá. Então vamos lá, tá? Vamos agora, tem mais alguma coisa que vocês querem falar?
1: Vou passar duas coisinhas práticas, que às vezes quando a gente pensa as coisas que ela falou aconteceu só naquele tempo, né? E que o evangelho também parece que aconteceu só naquele tempo. Aqui em Pirapitinga já aconteceu, né? De alguém entrar na cova do leão, para o bem. Quem sabe disso? Quem que entrou? Chegou em Pirapitinga em 71, a igreja está precisando de uma reforma, tudo precisando de reforma. E veio uma sugestão de vir um circo e fazer um... E foram pedir lá para fazer um espetáculo para ajudar na obra da igreja. Alguém falou, se o padre entrar, a gente faz. E o padre entrou. Tá? Esse padre aqui, ó, entrou junto com os leões. Quase matou todo mundo de susto. Desde o Miguel chegou até a desmaiar. Mas entrou. Tá? Então aconteceu... E a outra coisa que acontece aqui em Pirapitinga, a gente pensou que aconteceu lá no tempo de Jesus, só que lá tinha uma coisa muito mais brava, né? Jesus foi uma coisa leve, humano, divino, fraterno, né? Misericordioso. Mas naquele tempo, usava assim. Por isso que vocês escutaram o evangelho, alguém falava assim, Jesus perguntava, por que você está aí até agora, 5 horas da tarde? Eu falei, ninguém me contratou. Porque naquele tempo tinha que olhar... O patrão que ia escolher gente para trabalhar para ele, tinha que olhar os pés, se tivesse inchado, não servia. Se tivesse dente estragado, não servia. Se fosse anêmico, não servia. Então eles escolhiam as pessoas sadias para trabalhar. Jesus não escolheu nada disso, né? Então por isso que eles ficaram até aquela hora lá. Aqui em Pirapitinga tem isso. Só que as pessoas, graças a Deus, acho que não escolhem muito isso, não. Mas tem isso aqui numa praça também. Lá falou que é na praça. E aqui também tem essas pessoas que ficam na praça esperando para serem contratados para ganhar seu dinheirinho. Como que é que a gente fala para essa praça? Como é que chama? Não? Nunca vi passar na Praça do Pirulito e ver vários homens assentados o dia inteiro esperando alguém que contrata para fazer alguma coisa? Só que graças a Deus, acho que ninguém ficou olhando se é doente, se não é, né? Contrata, né? Jesus não teve nada disso também. Ele contratou e pagou, foi justo. Isso quer mostrar pra gente assim, né? A gente tem que ser pessoa bastante justa, bastante honesta e corajosa, tá? Vamos ler o livro do profeta Daniel, que vocês vão ver isso que ela contou. Ela não tirou da cabecinha dela, não, né? Ela leu, ela guardou e passou para todo mundo, tá bom? Procura ler o livro Daniel. Todo dia lê um pedacinho. Se ele é tudo junto, não. Todo dia lê um pedacinho. É o livro que a igreja está pedindo que a gente estuda, tá bom? Um beijo no coração, uma Ave Maria pelo padre que teve coragem, igual o Daniel.
2: Ave Maria, cheia de graça, o Senhor é convosco. Bendita sois vós, entre as mulheres.

está na Torá. Eu não sei se alguém, os antigos aí, lembram disso, tá? Eu tive que entrar. E outra coisa. É, o dono da tourada na época era o esposo. Ai, meu Deus, como é que ele chama? Era avô, o dono da tourada era o avô da Bianca. Da Bianca que toca lá no teclado, né? Esposo do Maicon, né? Ele é avô da esposa do Maicon, né? Que trabalha lá por Luiz Henrique, né? A Bianca, né? É o avô dela, era o dono da tourada. Perguntei ela amanhã. Tá? Outro dia ele esteve aqui e foi lá em casa. Olha, eu tive que sentar numa mesa. Ninguém sabia, eu e outras autoridades, ninguém sabia a hora de soltar o touro. A gente começou a comer lá direitinho, quando em um determinado momento solta o touro, aí todo mundo foi correndo, saiu correndo aí, né? E subindo lá nas grades e tudo. Tudo isso para quê? Por causa da igreja. Ele estava precisando. É claro que eu não era igual estou hoje, né? Eu era novo. Daí tinha coragem. Eu não tinha medo. Eu era novo. Né? Mas tudo isso por causa de quê? Por causa da igreja. Olha, gente. Ah, se eu pudesse contar para vocês tudo o que eu já passei em Pirapitinga. É de guarda como Maria no coração e desabafa com Deus à noite. Tudo por causa de Jesus, por causa da igreja, por causa de vocês. Para vocês estarem aí sentadinhos, bonitinhos. E no centenário, quando a gente celebrou, já tinha um piso, mas não tinha nenhum banco. Bom, vamos parar de falar, né? Creio em Deus Pai Todo-Poderoso.

0: apresentemos ao Senhor os nossos pedidos, pela igreja, por nossa comunidade, por nossas necessidades pessoais.
1: Que a igreja vive a verdadeira fraternidade, rezemos.
2: Senhor, escutai a nossa prece.
1: Que Deus abençoe todos os doentes, rezemos.
2: Senhor, escutai a nossa prece.
1: Pelo Papa Leão XIV, nosso bispo Dom Edson, que continuem sendo guiados e iluminados por Espírito Santo, rezemos.
2: Senhor, escutai a nossa prece.
3: Pelos padres, rezemos.
2: Senhor, escutai a nossa prece.
4: Que a paz reine entre os povos, rezemos.
2: Senhor, escutai a nossa prece.
5: Que Deus abençoe todas as famílias, rezemos.
2: Senhor, escutai a nossa prece.
6: Abençoa a todos aqui, abençoa a todos. Rezemos.
2: Senhor, escutai a nossa prece.
7: Para todas as crianças que iam receber o batismo, presente.

0: rezemos.
1: Senhor, escutai a nossa prece.
2: Muito bem. Todas crianças vão receber o batismo hoje. Mais alguma prece? Ninguém falou? Por todas as pessoas para quem esta missa está sendo celebrada, que todos aqueles que estão aqui em ação de graças recebam de Deus muitas bênçãos, muita saúde, muita paz, e também por todas as pessoas que estão neste momento sintonizadas conosco pela rádio Pirapitinga, para que, escutando em suas casas a palavra de Deus, elas possam vivenciá-las no dia a dia de suas vidas, por todas as pessoas falecidas, para quem também essa missa está sendo celebrada, que ela receba a glória no reino dos céus, rezemos. Atendei-nos a Deus Pai por Jesus Cristo, na unidade do Espírito Santo.

0: Orai todos, meus irmãos e minhas irmãs, minhas queridas crianças, para que este nosso sacrifício seja aceito por Deus Pai Todo-Poderoso.
1: Para o nosso bem.
0: Acolhei, benigno Senhor, nós os pedimos, as oferendas do vosso povo, para que alcancemos pelos celestes sacramentos o que professamos filialmente pela fé. Por Cristo nosso Senhor. Oração Eucarística de número 1 para a missa com crianças. O Senhor esteja convosco.
1: Ele está no meio de nós.
0: Corações ao alto.
1: O nosso coração está em Deus.
0: Demos graças ao Senhor nosso Deus.
1: É nosso dever e nossa salvação.
0: Senhor, Pai de bondade, nos reuniste diante de vós para vos celebrar e proclamar vossos louvores com o nosso coração em festa. Nós os louvamos por todas as coisas bonitas que existem no mundo e pela alegria que dais a todos nós. Nós os louvamos pela luz do dia e por vossa palavra que nos ilumina. Nós os louvamos também pela terra e pelas pessoas que nela habitam e pela vida que de vós recebemos.
1: Glória a vós, Senhor, que tanto nos amais.
0: Sim, ó Pai, sois muito bom. Vós nos amais e fazeis por nós coisas maravilhosas. Sempre pensais em todas as pessoas e nunca desistis de estar perto delas. Enviais o vosso filho querido para nos salvar. E Jesus veio. Ele curou os doentes, ele perdoou os pecadores, mostrou a todos o vosso amor. Ele acolheu e ele abençoou as crianças.
1: Glória a vós, Senhor, que tanto nos amais.
0: Pai de bondade, nós não estamos sozinhos para celebrar vossos louvores, pois em toda a terra o vosso povo vos glorifica. Por isso rezamos com a igreja inteira, com o Papa Leão XIV, com o nosso bispo Edson José. No céu também vos louvam sem cessar, Maria, Mãe de Jesus, São José, os apóstolos e todos os santos, e unidos a eles nós vos adoramos, cantando a uma só voz.

0: Pai Santo, para vos agradecer, trouxemos este pão e este vinho. E pela ação do Espírito Santo, fazei que eles se tornem o corpo e o sangue de Jesus Cristo, vosso Filho amado. Assim, ó Pai, possamos oferecer o mesmo dom que vós nos dais.
1: Enviai o vosso Espírito Santo.
0: Jesus, na noite antes da sua morte na cruz, colocou-se à mesa com seus apóstolos. Durante aquela santa ceia, ele tomou o pão em suas mãos, rezando, ele agradeceu, partiu o pão e o entregou a seus amigos, dizendo: tomai todos e comei, isto é o meu corpo que será entregue por vós.

Do mesmo modo, no finalzinho daquela santa ceia, Jesus tomou em suas mãos o cálice com vinho, rezou de novo em ação de graças e passou o cálice para os seus amigos, dizendo: tomai todos e bebei. Este é o cálice do meu sangue, o sangue da nova e eterna aliança, que será derramado por vós e por todos para remissão dos pecados. Fazei isto em memória de mim.

0: Mistério da fé.
1: Anunciamos, Senhor, a vossa morte e proclamamos a vossa ressurreição. Vinde, Senhor Jesus.
0: Nesta Eucaristia fazemos com amor o que Jesus mandou e anunciamos a sua morte e a ressurreição. Nós vos oferecemos o pão da vida e o cálice da salvação. Pai querido, é Jesus que nos conduz a vós. Por isso vos pedimos, recebei-nos com ele.
1: Com Jesus recebei a nossa vida.
0: Pai que tanto nos amais, deixai-nos aproximar desta mesa e enviai sobre nós o Espírito Santo, para que alimentando-nos com o corpo e o sangue do vosso filho, sejamos um só coração e uma só alma.
1: Fazei de nós um só corpo e um só espírito.
0: Senhor, que sempre vos lembrai de todos, nós o pedimos para aqueles que amamos. O Papa Leão XIV, nosso Bispo Dom São José, os pedimos pelos nossos papais, por nossas mamães, pedimos para nós, todos os nossos irmãos e irmãs. Nós os pedimos por todas as autoridades constituídas, os pedimos por nossos catequistas, pelos nossos padrinhos e madrinhas, os pedimos por todas as crianças que irão ser batizadas hoje. Os pedimos pelo nosso catequista e todos os nossos educadores, nossos professores, os pedimos também pela recuperação dos nossos doentes. Toque, Jesus, a raiz do mal que está afligindo e fragilizando tantas pessoas na comunidade. Queime esta mesma raiz de doença. Lembrai-vos também das pessoas depressivas que andam tristes. Que elas recuperem a alegria de viver. Lembrai-vos também de todos aqueles para quem esta missa está sendo celebrada, de modo especial aqueles e aqueles que morreram na vossa paz. Ó Pai, olhai com carinho o povo cristão e as pessoas do mundo inteiro, e diante de tudo que fazeis em nosso favor, por meio de Jesus Cristo, vosso Filho, nós vos bendizemos e nós os louvamos por Cristo. Com Cristo, em Cristo, a vós, Deus Pai Todo-Poderoso, na unidade do Espírito Santo, toda a honra e toda a glória, por todos os séculos dos séculos.
1: Amém.
0: Confiantes, rezemos a oração de Jesus. Pai nosso,
2: que estais no céu, santificado seja o vosso nome. Seja feita a vossa vontade, assim na terra como no céu. O pão nosso de cada dia nos dai hoje. Perdoai as nossas ofensas, assim como nós perdoamos a quem nos tem ofendido. Não nos deixeis cair em tentação, mas livrai-nos do mal.
0: Pois vosso Senhor Jesus Cristo, disseste aos vossos apóstolos, eu vos deixo a paz, eu vos dou a minha paz. Não olheis os nossos pecados, mas a fé que anima a vossa igreja. Dai-lhe, segundo o vosso desejo, a paz e a unidade. Vós que sois Deus com o Pai e o Espírito Santo. Que a paz de Jesus e a proteção de Nossa Senhora Aparecida estejam sempre convosco.
1: O amor de Cristo nos une.
0: Vamos agora abraçar aquela pessoa que você está com muita saudade. Aquela pessoa que tem muito tempo que você não vê. Coloque essa pessoa aí pertinho de você. Espiritualmente, abrace essa pessoa e diga para ela: Deus te abençoe e te guarde. Se essa pessoa que você está lembrando agora estiver no céu, se ela já fez a sua passagem, dá um abraço nela, bem apertado espiritualmente. Diga para essa pessoa: sua bênção, interceda Jesus por mim aí no céu. Agora abrace a você mesmo, diga para você mesmo: Deus me abençoe, me guarde, me proteja. Cordeiro de Deus,
1: tende piedade de nós. Cordeiro de Deus, que tirais os pecados do mundo, tende piedade de nós.
0: Esta união do corpo do sangue de Jesus Cristo, Senhor Jesus Cristo, Filho de Deus, cumprindo a vontade do Pai, junto com o Espírito Santo, pela vossa morte, deste vida ao mundo, livrai-me de todos os meus pecados e de todo o mal, pelo vosso corpo e pelo vosso sangue. Dai-me cumprir sempre a vossa vontade e jamais separar-me de vós. Felizes os convidados para a ceia do Senhor. Eis Jesus, Cordeiro de Deus, que tira o pecado do mundo.
1: Senhor, eu não sou digno de que entreis em minha morada, mas dizei uma palavra e serei salvo.
0: Eu sou o pão vivo que desceu do céu, nos fala Jesus. Quem comer deste pão viverá eternamente.

0: Senhor de bondade, com vosso constante auxílio, os que reconfortais com os vossos sacramentos, para podermos colher os frutos da redenção na liturgia e na vida. Por Cristo nosso Senhor. Está demorando um pouquinho, mas vamos sentar para os avisos.
1: Atenção para os nossos avisos. Essa semana nós teremos missa no dia 22 do 9, terça-feira, na Capela São Pedro, no 2000, às 19 horas. Atenção, você que deseja assinar ou renovar sua assinatura da Liturgia Deus Conosco para 2027. Tivemos uma prorrogação até o dia 23 do 9, quarta-feira. Procure a Secretaria Paroquial para fazer sua assinatura ou renovação. A comunidade São Sebastião Tião Pereira informa que a missa que aconteceria no dia 24 do 9, quinta-feira, foi adiantada para o dia 20 do 9, domingo, às 11h30, 11h30. A comunidade Santa Luzia, na Parada, informa que a missa que aconteceria no dia 25 do 9, sexta-feira, precisou ser cancelada devido às obras na capela. Agradecemos a compreensão de todos. A comunidade São Vicente de Paulo, Caiapó, convida todos para participarem do Tríduo, a festa em honra a seu padroeiro. As celebrações acontecerão de 24 a 27 de setembro, todos os dias, 19 horas. Para aqueles que desejarem contribuir com a comunidade, estará disponível na Secretaria Paroquial show de prêmios no valor de R$ 5,00. A comunidade São Francisco, na Brasilinha, convida todos para a novena de São Francisco, que terá início na segunda-feira, 21 do 9, às 19 horas. O Grupo Dínamos convida toda a comunidade para o Congresso Aviva Dínamos, que acontecerá no dia 26 de setembro, a partir das 15 horas, no Ginásio Poliesportivo. Será um evento muito especial de fé e evangelização, com Santa Missa, adoração ao Santíssimo, pregações, shows católicos e cantina. Venha viver esse momento conosco, esperamos por vocês. O Grupo de São Miguel convida toda a comunidade para a festa de São Miguel e os Santos Arcanjos. O próximo encontro irá acontecer no dia 29 do 9, às 18h45, na Igreja Matriz Santana. Venha fazer parte desse exército conosco. Agradecemos aos donativos Igreja Paulo Roberto Ribeiro da Costa e João Tasca.
0: O Senhor esteja convosco. Pai misericordioso, Pai bondoso, voltaremos agora para nossas casas, tendo participado da Santa Eucaristia. Não estaremos sozinhos. Onde estivermos, que o Senhor também esteja, nos orientando, nos amparando, nos fortalecendo, nos dando a saúde física, a saúde espiritual e a saúde mental. Fica sempre conosco, Jesus. Pela intercessão de Maria, pela invocação da Padroeira Santana e de São José, desça sobre todos vós, sobre vossas famílias, vossos trabalhos, sobre os estudos e lazer da semana, a bênção de Deus Todo-Poderoso, Pai, Filho e Espírito Santo. Abençoados, podemos ir em paz. Jesus vai sempre nos acompanhar. Uhum.

0: teus pés. É o melhor lugar onde eu possa estar, Senhor. Eu quero estar sempre na tua presença, Jesus.
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1: 14 horas e 6 minutos.
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2: 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Até porque pra vizinhança seu jardim

0: Obrigado, gente.
1: Você tá agora, amigo?
2: Um dos maiores bens que Deus te deu é a sua família. Família é projeto de Deus. Família não é projeto dos homens. Família é projeto de Deus. E é um dos maiores projetos, um dos mais lindos projetos. E é por isso que o diabo tem investido pesado contra a tua família. Sim ou não?
3: Sim.
2: O diabo tem investido pesado nas famílias. Porque quando ele olha para a família, ele vê o maior plano de Deus para as nossas vidas. E eu já quero declarar que nada e ninguém poderá destruir a sua família. Agora o mundo está querendo nos dizer que família é fardo, que família é complicado, que família dá trabalho. Não, nós cristãos já sabemos a verdade. Toda família é uma bênção. Pega teus braços e declara: eu e minha casa serviremos ao Senhor.

cabeça agora em cada membro da sua família. Você não vai desistir de nenhum. O sonho que você deve desejar é este: eu e minha casa serviremos ao Senhor. Um dia na sua casa. Talvez hoje você não consiga enxergar isso, talvez está muito longe de acontecer isso, mas um dia toda a sua casa estará aos pés do Senhor. Um dia toda a tua casa estará indo junto para a igreja. Ah, talvez muita coisa está destruindo a sua família, talvez muita coisa está destruindo a sua casa, mas nunca se esqueça, a tua família é uma bênção, a tua família é uma bênção, os teus filhos são uma bênção, o teu casamento é uma bênção. 1 Timóteo capítulo 5, versículo 8 diz: aquele que se descuida dos seus, e principalmente dos de sua própria família, é um renegado, pior do que um infiel. O verdadeiro cristão, ele nunca desiste da sua família. Pegue teu braço mais alto que você pode e diga: eu não vou desistir da minha família. Eu e minha casa serviremos ao Senhor. Canta isso, vai!

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1: Você só tem uma vida. E durante esta vida, você só tem uma vida. E durante esta vida, por diversas vezes, você vai ter que enfrentar as tempestades. Você vai ter que enfrentar os problemas. E não tem como ser diferente. O próprio Jesus avisou: no mundo vocês terão tribulações, mas coragem, porque eu venci o mundo. E você também vai vencer. Eu não sei pelo que você está passando, eu não sei o que você está vivendo, mas coragem, coragem. Não tenhas medo, meu filho.

que entender que a tempestade vai acalmar, mas vai acalmar no tempo de Deus, não no teu tempo. E às vezes a gente não tem paciência para esperar. Eu só preciso esperar. Às vezes é um ano, dois, três, quatro, cinco, dez, quinze, vinte. Eu não sei. Mas a tempestade vai acalmar.

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0: Hoje não.
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você espera tudo nele. Que você é como Maria e José, que são os anauins, os pobres do Senhor, que já não esperam nas coisas dessa terra, mas que esperam no Senhor Deus. Vá dizendo para ele: Jesus, eu estou aqui, Senhor, na tua presença. Jesus, eu te desejo, eu espero em ti, Senhor. Eu quero a ti, Jesus.

0: teus pés. É o melhor lugar onde eu possa estar, Senhor. Eu quero estar sempre na tua presença, Jesus.
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5: 17 horas e 3 minutos.
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5: 17 horas. E 5 minutos.
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5: 18 horas e 39 minutos.
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5: 18 horas e 39 minutos.
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5: 18 horas e 41 minutos.
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9: Te recolhe, irmão.

queima-me no fogo do teu amor. Espírito Santo, vem, vem, necessito de ti. Clama ao Espírito agora, meu irmão e minha irmã. Diga que você necessita dele para a sua vida ser transformada, para a vida da sua família ser transformada. Ele faz nova todas as coisas. Ele é aquele que recria, recria. Ele é aquele que tira do nada a existência de tudo. É esse Espírito Criador, Santificador. Vai, suplica ao Espírito Santo, vem Espírito Santo, ajudai-me a ser bom. Ajudai-me a ser bom, a fazer a tua vontade.

uma pessoa boa, Espírito Santo. Eu sou uma pessoa boa. Então não me deixa, Espírito Santo, no nada, no pecado. Faz com que eu viva, viva a profecia de Deus para mim, a vontade de Deus para mim, que é ser bom, que é ser boa.

0: mais uma vez pra terminar. Inspirar-me, consolar-me, inflamar-me. Amém.
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que nesta hora todos aqueles que clamam, gritam, Jesus vem. O texto sagrado nos diz, Jesus foi com os discípulos para outra margem, ele veio junto, ele nos trouxe para esta barca, ele nos trouxe para a sua presença, não para nos abandonar, não, mas para provarmos do seu amor, do seu poder, da sua ressurreição. Então nós vamos cantar, ou melhor, nós vamos rezar. Acalma, Jesus. Acalma tantos corações desesperados que nessa hora não creem que podem ser salvos. Acalma, Jesus. Tantos corações oprimidos. Tantos corações desesperados. Acalma, Jesus. Filho, filha, não pula do barco, não. Permanece. Aguenta firme, porque Ele está no barco. Acalma, Jesus. Acalma. Acalma.

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2: 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Até porque pra vizinhança seu jardim

0: é o melhor lugar onde eu possa estar, Senhor. Eu quero estar sempre na Tua presença, Jesus.
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0: 19h46.
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0: 19h46.
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0: 19h48.
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